nunca teve de enfrentar as exigências do Estado ou da sociedade, até às exigências dos meus instintos me furtei. Nada minha. O senhor é o primeiro que, de alguma maneira, está na minha intimidade. Muito obrigado. Talvez os possa comunicar quem será.

Nasci num tempo em que a maioria dos jovens haviam perdido a crença em Deus. A mesma razão que os seus maiores haviam perdido, sem saberem porquê. A maioria dos jovens escolheu a humanidade como o Cristo de Deus. Pertence, porém, àquela espécie de homens que estão sempre na margem daquilo que pertencem. Não veem só a multidão que são, senão também os grandes espaços que há ao lado. Pertenço a uma geração que herdou a descrença na fé cristã e que criou em si uma descrença em todas as outras fés. Os nossos pais tinham ainda o impulso credor, que transferiam do cristianismo para outras formas de ilusão. Uns entusiastas de um artificial, outros de namorados para a igreja, outros com fé no centro e um fé perfeito, e os mais cristãos ainda iam buscar o Oriente e Ocidentes, outras formas religiosas com que entretivessem a consciência, sem elas outras, não era nem viver. Ficamos, pois, cada um entrega a si próprio na desolação de se sentir viver. Produzimos assim uma espécie de verdade, a fórmula aventureira dos argonautas. Navegar é preciso, viver não é preciso. Sem ilusões vivemos apenas do sonho, que é a ilusão de quem não pode ter ilusão. Viver doíamos, sabíamos que estávamos vivos. Morrer não nos aterrava porque tínhamos perdido a noção normal da morte.